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2: 9:06.
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2: 10:06.
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2: 11:10.
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2: 4:52.
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1: Olha ele aí, olha ele, olha ele. Alô, Zé Inácio, meu amigo Zé Inácio. Bom dia. Bom dia, bom dia, bom dia. Vamos trabalhar. Vamos trabalhar, vamos trabalhar. Quarta-feira, meio de semana. Hoje é 19 do mês de agosto. Deixa eu ver quem mais aqui tá comigo. Deixa eu ver, deixa eu ver. Alô, Tiagão, alô, Tiagão. Levanta, Tiago. Trabalhar, meu mano. Hoje é quarta-feira, meio de semana. Você tá por aqui no Bom Dia Goiás também? Um abraço pra você.
2: Manda um alô aqui pra nós na fazenda aqui do Eto, aqui na saída aqui do Panamá. Aí começa a ouvir vocês 4 horas da manhã. Tamo firme aqui.
1: Alô, saída do Panamá. Segura, meu parceirão. Vamos que é quarta-feira. Zé Inácio também tá de pé, viu? Mas esse aí já não dorme mesmo. Aliás, ele dorme mais do que todo mundo, eu esqueço, né? É porque ele dorme nem 7 da noite, o homem já tá dormindo aí. Alô, Zé Inácio. Vamos que vamos pra mais uma sequência.

0: texto e me ajudar a fazer a programação. É o programa que acorda você todo dia com muita moda sertaneja.
1: Bom dia, pra noite já tá de pé. Toca aquela escolta de vagalumes. Tá na melhor, tá na Goiás.
0: Pois é, meu parceiro, qual que você quer ouvir? Escolta de vagalume. Vou tocar com a dupla Rick e Renner agora pra você curtir aqui no programa.

Da continua aqui no Bom Dia Goiás. É modão, é modão, é modão pra você. 5:13. Levanta, gente. Levanta que é quarta-feira, 19 de

Batuba e região. Vamos que vamos, olha a hora. 5:17. Ah, deixa eu dar um recado pra você. 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

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Obrigado você que acorda todo dia cedinho, vai trabalhar, tá na luta, tá na lida aí. Pois é, sempre garrado, garrada, e o rádio é o seu amigo, companheiro, tá com você todo dia e estamos aqui também para falar com você. Obrigado, feliz semana. Hoje já é dia 19 de agosto. E você, tá me ouvindo onde? Trabalho, casa, aplicativo, tá no carro, onde você tá? Fala comigo aqui no WhatsApp, será um prazer ouvir, será um prazer ler seu recado, falar com você. 3495-6499.

0: cobra?
1: Aham.
0: Quer que uma cobra te pica se estiver mentindo?
1: Aham.
0: Uma cobra cascavel?
1: Ô, Su, será que não dá pra você arrumar uma cobra mais mansa, não? Cascavel, Deus me livre.

Bom dia, Goiás. E é por isso que você tá aqui comigo todo dia. Obrigado, obrigado, família Goiás. Vamos que vamos. 5:36. Até às 8 horas, tocando a boa música sertaneja. Venha pra nossa festa, venha pra festa da moda. Venha pro programa que todo dia está ao seu lado, trazendo a música que você gosta de ouvir. Obrigado, turminha aí. Ó, você que tá no carro, obrigado a carona. 5:37. Mais uma tá chegando. Bruno Marrone, no Bom Dia Goiás.

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3: 5:50.
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1: Claro, seu amigo, seu companheiro ao vivo na Rádio Goiás. E você, mas até agora você tá aí, não mandou recado pra mim? Mas tô esperando você, ué. Cadê o alô, bom dia, chega mais. Vamos que vamos. Bota pra moer, botando fogo pra ferver. Vamos ferver, gente, vamos animar. Quarta-feira, dia de feirinha, meio de semana. Cadê minha turma, a turma abençoada do Bom Dia Goiás? Cada bom dia que chega, cada abraço que chega, deixa o programa mais animado. Olha, já é 6:07 agora, hein? 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

0: 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E vamos embora comigo.
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0: Cadê a turma do Bom Dia Goiás? Cadê você que até agora tá aí enrolando pra levantar? Hoje é dia de feirinha, dia de levantar. E é de ir lá fazer compra, meus amigos, comer bolinho, que mais? Comer pastel, dançar forró e ser feliz. Levanta, gente, mais cedo pra ficar, ai, levanta cedinho pra ficar mais tempo à toa, ouvindo a Goiás aqui.

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1: 6:16.
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0: música é bonita, hein? Renan e Raí aqui no Bom Dia Goiás. Vida nova, novo amor. Olha, já é 6:30. 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
0: E mais uma tá chegando. Enquanto a música toca, você manda recado aqui pro Bom Dia Goiás. Sim.

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2: 6:34.
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Cardoso chegando também. Alô, Weber Cardoso, bom dia pra você. O Weber Cardoso tá aqui no Bom Dia Goiás. É, meu amigo, ótima semana pra você. 7:02 agora.

Bom dia, Goiás, segue ao vivo, vamos lá. Olha, já é 7:05. 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

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Weber Cardoso tá lá na Serrinha ouvindo a Goiás. Alô, Weber Cardoso, bom dia, meu amigo. E você aí, vamos chegando, vamos chegando. Pode chegar, a casa é sua. Fique à vontade aí.

minutos e a música continua. Aproveitar e falar pra você que daqui a pouco tá chegando manhã 104 a partir das 8, 4 da tarde tem o batidão com você.

todo mundo na programação. Vamos lá. Vamos tocar mais? 7:11. Quem tá chegando agora? Christian Ralph. Essa moda é boa, hein? Pode aumentar o som.

você é modão rochado. Olha, o programa segue, tá com você. Vamos lá, vamos lá. Moda boa, hein? 7:19, modão rumado. Cadê minha turma do Bom Dia Goiás, hein? Vou mandar abraço aqui. Cadê a Juliana Malaquias? Cadê o Caçula Imbira? Mas esse povo hoje tá tudo dormindo, é possível, hein? Tem que levantar, gente. Hoje é quarta-feira, dia de feirinha. Levantar mais cedo. E levantando cedo, você fica mais tempo à toa, né? Olha, cadê o Rony Prado? Tem Rony Prado, a Marília. Deixa eu ver quem mais, a Vanessa. Ê, moçada. Olha ele também, o Túlio Encanador. Levanta, Túlio, vamos trabalhar, Tulião. Vamos trabalhar e ouvir o programa Bom Dia Goiás e toda a nossa programação. É, você que levanta cedo, gosta de mandar um recadinho pra rádio, mandar um alô, manda aí que a gente recebe com muito carinho. Olha, tem um pé de pano de olho na sua casa, hein? Olha aí.

0: Quer dizer que você tá comigo aqui no programa Bom Dia Goiás? Que maravilha, Caçulimbira, que maravilha. Receba um abraço do programa. Olha, depois do comercial, tem mais uma sequência pra você. Logo após o comercial, tá bom? Já é 7:21. É, oi. Pode acertar o relógio aí. 7:21. Ótima semana.
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0: mas todo mundo tá ouvindo, mas é a Goiás FM Lombardi 104,9. 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
0: 7:36.
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minha amiga Sandra Diniz, aí na Fazenda Caridade Araporã. Bom dia pra você. Uma ótima quarta-feira. Obrigado por ouvir a Rádio Goiás. Ouvir o programa que traz sempre a boa moda sertaneja, viu? Obrigado, Sandrinha. Voltando agora 12 para as 8. 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Alô, Edmilson, obrigado o carinho aí também. 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Vamos lá, minha gente. 749, 749.

0: agora, Sandrinha. Agora já tá de pé, hein? E o rádio aqui no Bom Dia Goiás. Mais uma moda tá chegando pra você.
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0: Joletinha. Obrigado por estar comigo aqui no Bom Dia Goiás. 16h a gente se encontra no Batidão daqui a pouco. Manhã 104. 8 para as 8.
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0: senhores, Hugo e Guilherme Bebezar. Muito obrigado.
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2: 8:23.
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0: chegando informações da Libertadores com ela, Daniele Esperon.
1: O Fluminense é o primeiro brasileiro classificado às quartas de final da Copa Libertadores da América. O tricolor carioca conseguiu empate em 1-1 diante do Rivadavia na Argentina. E o detalhe é que jogou todo o segundo tempo com um jogador a menos após a expulsão na segunda etapa do Canóbio. A equipe tricolor chegou a abrir o placar mesmo em desvantagem numérica, mas acabou sofrendo a igualdade. E nos pênaltis, quem brilhou foi o goleiro Fábio mais uma vez, que aos 45 anos

0: nos mostrou que está em forma e decidindo em favor do Fluminense, defendendo o pênalti, portanto, nas penalidades 5-4 para os brasileiros. Após a partida, o técnico interino Marcão falou do alívio e da raça tricolor que mostrou ser um time de guerreiros.
1: Estou muito, muito feliz. É um momento único, pessoal. Na verdade, você trabalhar no Fluminense, nessa grande equipe, você tem que estar esperando que de uma hora para outra aconteça, e temos que estar preparado para corresponder à altura. E da minha parte, só concentrei no meu trabalho, no que a gente poderia, nesse curto tempo, de frente com nossos jogadores, falar para eles, mostrar para eles. Só trabalhamos e eles foram premiados aí com duas grandes partidas, especial hoje pelo momento, pela adversidade que se encontrava.
0: Nesta quarta-feira tem mais brasileiro em campo. Tem um duelo entre Flamengo e Cruzeiro no Maracanã. Primeiro jogo tudo igual, 1-1, portanto uma nova igualdade. A decisão da vaga será também nos pênaltis. O mesmo acontece com o Palmeiras, que vai decidir fora de casa no Paraguai, diante do Cerro Porteño, às 7 horas da noite. Agência Rádio Web com informações da Libertadores, Daniela Esperon.

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0: pena.
1: Que pena.
0: Que pena.
1: Faz barulho pra Thales nessa aí.
2: Diego e Vitor, o gol.
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1: Muito bom dia, 9:06, hoje é quarta-feira, já estamos no 19º dia, o mês de agosto de 2026. Plantão policial, a verdade nua e crua, tá no ar. Manchetes do plantão de hoje. Olha, a capital Goiânia, mais uma grande quantidade de drogas apreendidas. Lógico, tudo que aconteceu aqui na cidade, você vai ficar sabendo a partir de agora, porque o plantão policial só tá começando.
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Olha, eu já tô de volta, são 9:08, tem dois recados aqui, vamos lá. A Prefeitura de Guaiatuba, por meio da Secretaria Municipal de Assistência Social e do CREAS, realiza hoje, dia 19 de agosto, às 15 horas, o Café e Conversa, em alusão ao Agosto Lilás. O encontro será voltado às mulheres atendidas e acompanhadas pelo CREAS e terá como foco o acolhimento, a informação e o fortalecimento da rede de proteção às mulheres. A ação acontece na sede do CREAS, aqui na rua Rio Negro, 410, no centro. 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

0: Indaiatuba e São José. 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
0: Olha, grande quantidade de entorpecentes apreendidas. Três homens foram presos pela polícia militar no último dia 17, segunda-feira, dentro de um condomínio residencial de alto padrão, condomínio de luxo, que fica às margens da BR, da GO, melhor dizendo, 060, da nossa capital. Suspeitos de tráfico de drogas, com eles, as equipes da Rotan apreenderam cerca de 1,5 milhão em peças de skunk, droga conhecida como super maconha. Os policiais chegaram até o imóvel após levantamento feito pela agência de inteligência e flagraram o momento em que dois suspeitos levavam algumas peças da droga para um carro. Dentro do imóvel foram apreendidas outras porções escondidas embaixo de um colchão, aproximadamente 50 quilos da tal da super maconha, avaliada em cerca de R$1,5 milhão.
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volta, são 9h14. 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

0: atenção. Olha, a Educação Municipal de Guetuba tem um importante resultado para comemorar. Nos anos iniciais do ensino fundamental, o município avançou de 6,1 para 6,5 no IDEB, isso do ano passado. O resultado foi celebrado nesta terça-feira, ontem, durante cerimônia realizada no Cotec, que reuniu profissionais da rede municipal e contou com a entrega de certificado às unidades escolares pelo desempenho alcançado. Entre os destaques está a Escola Municipal Leila Carneiro, que alcançou nota 7,3. A Prefeitura de Guetuba parabeniza professores, gestores, coordenadores e todos os profissionais de educação que fazem parte desta conquista. 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Hora gostosa do Brandão Policial, deixa eu mandar abraço aqui pra quem? Meu amigo Adelimar Rosa tá na nossa sintonia, muito obrigado. Isso, o WhatsApp trava justamente na hora do abraço aqui, né, produção? Ei, Ricardão, se der duas tartarugas pra você olhar, você deixa eu embora. Tinha dezenas de pessoas solicitando um abraço aqui no WhatsApp e agora você conseguiu tirar o trem do ar aqui. Pelo amor de Deus. Vamos lá, quem mais aqui? O Frederico, a Sueli, o pessoal aí do setor Maranata, os meus amigos aqui, ó, vizinho da rádio Renato e Sedson. O Robson, quem mais aqui? A professora Elis Márcia, a dona Terezinha, quem mais aqui? O seu Geraldo, tá com o rádio ligado, muito obrigado, na Vila Esperança. O Leandro, a Andressa Vitória, o pessoal no Bar da Val, tá na Avenida Iguaçu, muito obrigado pelo carinho do rádio ligado aí também. O Eduardo Bernardes, a Cindy Nara, ao pessoal aí da Fazenda da Cava. A dona Ercília e o Cássio, o pessoal aqui da Elétrica Paiva na Rio Branco, meu amigo Romeu Cabeleireiro, o Mantena, o Cascavel, o Maranhão, o Alex Sassá, pessoal da Construção Civil também na nossa sintonia. Por falar em Construção Civil, meu amigo Zé Inácio também está com o rádio ligado, engrossando ainda mais o caldo. Isso é ótimo, isso é muito bom.
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0: Olha, e por parte do 29º Batalhão de Polícia, nenhuma ocorrência registrada nas últimas 24 horas prova que a polícia está nas ruas cumprindo muito bem o seu papel. Nada registrado na nossa querida Princesinha do Sul nas últimas 24 horas. Sendo assim, não nos resta mais nada a não ser ir embora. Ricardão, organiza a mala para nós ir embora. Olha, na sequência, Éder Lopes, continuidade manhã 104. Você está ouvindo o final do plantão policial aqui na Rádio Goiás FM 104,9 Goiatuba. Sinceridade, dignidade e, acima de tudo, honestidade. Seguindo esses três princípios aí, você pode até não consertar o mundo, não. Mas com certeza nós teremos um canalha a menos.
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4: 9:21.
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0: Ativo Manhã 104 chegando com informações da Copa Sul-Americana com ela, Daniela Esperon.
1: O São Paulo voltou a vencer e em grande estilo com a classificação para a Copa Sul-Americana para a fase de quartas de final. O tricolor paulista bateu o Bolívar dentro do Morumbi pelo placar de 3 a

0: 1, Luciano, Calieri e Sabino marcaram os gols da vitória do Tricolor, que agora vai enfrentar o Boca Juniors na próxima fase. Autor de um dos gols do São Paulo, Calieri, falou sobre ter batido o pênalti, que não estava tão confiante, mas em que momentos assim não tem para onde fugir.
1: O clube que mais me identifico. Hoje, depois de muito tempo, pudemos regalar uma vitória ao torcedor que estava precisando. O pênalti estava difícil, eu vinha errar o último. Confiança a vezes bate muito, mas tem vezes que não tem para onde correr. E bati o pênalti, por sorte, fez o gol. É um momento difícil, um momento onde as coisas não vêm acontecendo do jeito que a gente quer. Mas com a vitória de hoje e com os dias que temos que trabalhar de aqui ao domingo, que vem um jogo bem importante para nós, esperemos melhorar e tentar pouco a pouco ir melhorando para ficar mais em cima no Brasileirão e para tentar brigar por o título sul-americano.
0: Nesta quarta-feira, mais brasileiro em campo e é um confronto. Atlético Mineiro e Bragantino se enfrentam na Arena MRV às 19h. No primeiro duelo, o Galo venceu em Bragança Paulista pelo placar de 1-0 e agora tem a vantagem jogando diante do seu torcedor. Agência Rádio Web com informações da Copa Sul-Americana, Daniela Esperon.
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0: dia, Nauber.
1: Bom dia, Éder. Bom dia a todos os ouvintes da Goiás FM. Primeiramente, agradecer a Deus, agradecer a vocês pela oportunidade. Nós estamos aqui para levar essa informação muito importante para os nossos ouvintes. Hoje, que é nessa semana, nós estamos com as inscrições abertas, que é do Bolsa Transporte Universitário, um projeto muito importante, idealizado pelo nosso prefeito Alberto, que agora já vai para o quarto semestre já, né? É um benefício que os universitários recebem para que possa, né, investir aí nessa formação superior. Isso é de grande valia e todos nós sabemos que essa ajuda, ela é importantíssima para que eles possam custear, né, esse estudo deles, né, para em outros municípios aonde o curso, aonde não é oferecido aqui na nossa cidade.
0: Bom dia, Gemilson.
2: Bom dia, Éder. Bom dia, secretário. Bom dia a todos os ouvintes. Colocando, eu sou o presidente do Bolsa Universitária e a gente está acompanhando o secretário Nauber aqui para falar, né, sobre esse programa que instituído pelo prefeito Alberto, que já está, como diz o secretário, no quarto semestre, beneficiando nossos estudantes que se locomovem, né, para outros municípios vizinhos a Goiatuba.
0: Ô secretário, o programa oferece um auxílio mensal de quanto para o estudante?
1: R$150 para o estudante, né? Ele recebe o dinheiro e aí ele pode, para que facilite para ele, para que ele possa custear da melhor forma a sua ida até a outra faculdade, né? Onde ele tem um outro curso que não seja aqui no Cerrado. E aí ele recebe o dinheiro, né, na própria conta.
0: Esse semestre são oferecidas quantas vagas?
1: Nesse semestre nós estamos oferecendo 69 vagas disponíveis.
0: 69. Isso. Pra dona de casa lá que tem um filho, uma filha que estuda fora, como que faz pra pegar informações sobre a inscrição aí? Bolsa Transporte.
1: As inscrições, elas estão acontecendo na Secretaria Municipal de Educação e Cultura, né? Sempre muito divulgado, publicado, está no site da Prefeitura, com todas as informações com relação a horário de inscrições, com relação à documentação, né? Sempre muito transparente, né? Para que possa levar essas informações aí às pessoas que tem o interesse de estar procurando para que possa receber esse benefício importante aí.
0: As inscrições vai até que dia?
1: As inscrições vão até o dia 21, agora sexta-feira, né, Gemilson?
2: As inscrições até dia 21, dia 24, na segunda-feira, nós já teremos a listagem, né, dos inscritos. E a partir do momento que for divulgada, no dia 24 vai ser divulgada no site da prefeitura e já divulgando a listagem, já convocando para a segunda etapa do programa, que será a análise documental. Nesse primeiro momento, né, os estudantes irão até a Secretaria Municipal de Educação, levando toda a documentação que consta no edital. Esse edital está dentro do site da prefeitura, muito fácil de ser localizado lá, junto com anexos. Esses anexos são documentos também que tem que estar presente nesse envelope. A segunda etapa começará a partir do dia 25, será do dia 25 ao dia 28. Isso está dentro do cronograma, que também faz parte do edital, que também está dentro do site da prefeitura. Essa segunda etapa, os estudantes irão até nós avaliaremos a documentação que está dentro do envelope e, a partir dessa avaliação, se tudo estiver tudo correto, tudo ok, na próxima semana já sai a listagem dos contemplados.
0: Quais os requisitos aí, o Nauber e Gemius, para o estudante participar?
1: Lembrando, né, Gemilson, informação importante também, que essas inscrições ela é feita de forma presencial, né?
0: Sim.
1: Com toda a documentação no envelope lacrado, né, para que possa passar pela comissão, para que possa avaliar, né, para ver realmente se esse aluno, se esse universitário, ele tem, né, o direito à bolsa. Mas é muito transparente, as informações são bem, está tudo no edital, né? Então ele tem um acesso ao edital e ele possa estar olhando.

0: se organizando essa documentação.
1: Baiana, para maiores informações também pode procurar a Secretaria da Educação, né?
0: Isso, Secretaria Municipal de Educação, está sempre de portas Sim. abertas lá, todo mundo sabe, ali na Avenida Presidente Vargas ali, aquele prédio muito bonito ali que nós trabalhamos ali. Então, os interessados pode nos procurar lá durante toda a semana, né? Em horários comerciais lá, para que a gente possa estar esclarecendo melhor e as pessoas pegando toda a informação e não deixar para a última hora, né, Eder?
1: Não pode deixar para a última hora.
0: Que a gente sempre gosta de destacar, para as pessoas não deixar para a última hora, porque sexta-feira tá aí, né?
1: E aí passa muito rápido, né?
0: É importante que leve essa documentação o mais rápido possível para que possa, assim, rapidamente essa comissão está analisando e esse estudante possa aí estar recebendo esse benefício aí.
1: Então a Prefeitura Municipal de Goiatuba abre 69 vagas para a Bolsa Transporte Universitário no segundo semestre de 2026. O programa oferece um auxílio mensal de R$150 para estudantes de cursos superiores e técnicos que precisam deslocar para cidades vizinhas. Então é muito importante, então, para você papai, para você mamãe, que tem seu filho aí que estuda em Morrinhos, tem muita gente que estuda em Tumbiara, né, Gemilson?
2: É, com certeza, assim, esse programa já vem realmente agraciar esse pessoal que está estudando em cidades circunvizinhas, né, com auxílio para o transporte. E respondendo a sua pergunta inicial aí para o secretário, os requisitos básicos, né, os que são necessários para que o aluno seja contemplado, seja agraciado com esses valores de R$150 para suporte no transporte dele, é residir e ser eleitor aqui no município de Goiatuba, né, está já com a matrícula efetivada numa instituição de ensino. Basicamente, ele são esses pontos essenciais. Ele tem que morar aqui, votar em Goiatuba e está cursando um curso fora aqui do município de Goiatuba. Esse curso que não seja contemplado pela nossa Unicerrado, mesmo assim, se o curso estiver aqui, se ele estiver numa instituição que for pública no outro município, também ele será contemplado com esse valor de R$150 para seu auxílio.
1: Lambert, vamos mudar um pouquinho de assunto, aproveitar que você está aqui, porque eu sei que seu tempo é muito corrido, né? O secretário não para. E aí, as novidades da Secretaria de Educação, está tendo construções novas das escolas, como que tá?
0: Ô, Éder, é muito importante sua pergunta, porque as ações não param, né?
1: Sim, sim.
0: Desde 2025, quando o nosso prefeito Alberto assumiu a gestão, eu hoje ocupo a pasta da Secretaria de Educação e Cultura, e não só na educação, mas na cultura também, um importante resgate aí que nós vamos fazendo, e agora nós estamos com várias ações, com várias obras, e a gente vale destacar que nós estamos lá em Marcianópolis, nós finalizamos a reforma lá da escola, com cobertura do pátio lá, Colégio São Carlos ficou muito bonito, todo climatizado, com câmeras, e lá, hoje a gente está finalizando o trabalho de cobertura da quadra.
1: Lá em Marcianópolis.
0: A reforma da quadra. Então, aquela escola lá, como se diz, praticamente ela finaliza a questão de obras lá nesse semestre, se Deus quiser. Então, uma obra muito importante que era, né,
1: esperada, né,
0: há muitos anos. E nosso prefeito Alberto, ele não abre mão, né, de estar proporcionando o melhor, não só para os nossos servidores, né, mas também com relação à infraestrutura melhora para as nossas crianças, né? Nós atendemos mais de 3.300 crianças e isso faz uma diferença muito grande com relação a um ambiente e uma tranquilidade a mais para não só para as crianças, mas para as famílias também, né? Que quer sempre, e nós, todos nós queremos o melhor para as nossas crianças. Nós temos ainda aqui, né?
1: Sim.
0: Aproveitar a oportunidade, e nós estamos construindo uma sala de aula na creche Lar Menino Jesus, nós temos a construção de uma sala de aula na escola Irene Rosa, nós temos uma construção de uma sala lá na escola Nara de Oliveira, né? Então, assim, são várias obras que vem acontecendo, reformas para melhorar cada dia mais questão de vagas, né, para atender as crianças e também com relação ao dia a dia das crianças que já estão matriculadas.
1: Vale lembrar também que teve uma entrega de uniforme para as crianças, né? Isso foi também muito importante, né? Os pititinhos, rapaz, eu passo assim, olha aqueles meninos.

0: aquele uniforme, acho bonitinho.
1: Pela primeira vez, né, as crianças das escolas municipais receberam esse uniforme aí, que também foi na gestão agora do nosso prefeito Alberto, juntamente com a Câmara, né? Esse aí é um projeto do Executivo junto com o Legislativo que foi entregue no ano passado e que agora já vai se organizar. O prefeito já deu autorização para que a gente possa, né, já para o ano 2027, a gente entregar esse uniforme de imediato já no início do ano letivo.
0: Ô Nauber, e sobre a questão dos eventos culturais da Secretaria de Educação?
1: Ah, os cronogramas é grande.
0: A
1: gente já começa agora dia 3, a gente já tem uma arte na praça, né? E dia 4 a gente já tem um desfile, a alusão ao 7 de setembro. Nós reunimos ontem na Secretaria Municipal de Educação e Cultura e nós já se organizamos ali, já fizemos essa reunião para a gente alinhar todas essas questões aí para a gente estar organizando esse desfile cívico, né? Lembrando que
0: legal, cara,
1: tem uniforme, tem. Não, então a gente já está se organizando aí, a gente já tem os jogos também semana que vem, escolares, né? Uma parceria com a Secretaria Municipal de Esporte.
0: Os jogos vão acontecer naquela feira do Bridge Park?
1: Não, os jogos nós vamos realizar no CEMEL, né?
0: No CEMEL.
1: Naquele campinho do lago, lá. E também nas quadras cobertas que a gente tem, no Vanis, Serviço de Convivência, né? Então esses jogos escolares, eles acontecem com as escolas municipais e particulares, devido à faixa etária das crianças.
0: Nauber, talvez a gente esqueceu alguma informação aí, fique à vontade você e o Gemilson aí pra passar alguma informação que a gente talvez possa ter esquecido aqui no programa.
1: Não, vou com relação a Secretaria de Educação e Cultura, dizer que nós estamos sempre em busca de cada dia, né, buscar melhorias e mais ações para que possam proporcionar, né, todos os nossos servidores e as nossas crianças, né, o melhor sempre, né? Isso aí é o que a gente sempre busca todos os dias. E com relação ao Bolsa Transporte, se o Gemilson tiver alguma informação.
0: Reforçar
1: alguma informação aí, a gente passa a palavra.
0: Talvez alguém ligou o rádio agora ou conectou com a Rádio West FM e não pegou o início da entrevista, mas pode reforçar aí, Gemilson.
2: Ok, foi até bom. Nós deixamos aqui passar uma informação que nós estamos disponibilizando agora, a administração está disponibilizando 69 bolsas, mas o quantitativo total são 150 bolsas. Essas 69 são disponibilizadas nesse semestre, mas já estamos atendendo hoje. A administração já paga hoje os benefícios a 63 estudantes. Nós estamos com 18 estudantes lá, inclusive até vou pedir aqui para que todos que forem fazer a inscrição na secretaria colocarem o seu telefone de contato, um telefone válido. Nós estamos com muita dificuldade em contato com o pessoal. E para a renovação da bolsa, aqueles que já estão contemplados, basta levar para a gente o comprovante de inscrição desse semestre letivo. O que está acontecendo? Muitos deixaram de levar. Não levando, automaticamente o benefício vai ser suspenso até que essa pessoa regularize a situação lá. E estamos com dificuldade até de entrar em contato com esse pessoal, Éder. Deixa um telefone, pessoa. Por exemplo, você liga, sim, o telefone não atende. Outro, quando atende, a pessoa fala, não, eu vou aí e vou solicitar o cancelamento do meu benefício. Esse cancelamento é solicitado e deve ser feito para aqueles que já finalizou o curso, né? Ou mudou de município, não mais reside em Goiatuba, e um outro problema qualquer, que ele vá até a secretaria e solicite o cancelamento via protocolo para o secretário Nauber, para a Secretaria Municipal de Educação. Então, aquele que está inadimplente com essa documentação, regularize para que o seu benefício não continue suspenso, porque atualmente estão, né? São 18 estudantes.
0: Então, atenção você aí, viu? Não esqueça de deixar um telefone que chame, né? Que atenda, porque hoje, Gemilson, pode acontecer muito as pessoas usar só o WhatsApp, né? Aí esquece de ativar o número lá, colocando crédito, e o telefone acaba nem recebendo chamada mais. Então, isso acontece hoje muito, né? Então, fique atento aí, coloca o telefone do papai, da mamãe, do tio, do avô, porque essa bolsa vai fazer a diferença no seu curso e na sua vida, não é isso, Gemilson?
2: É isso mesmo. São 63 bolsas hoje pagas pela administração. 18.

18 suspensas e 69 que a administração vai disponibilizar agora. Desses 18, alguns deles finalizaram o curso. Só que esses que finalizaram ou não mais precisam do benefício, ou não mais está

0: E Gemilson, secretária de comunicação aqui, e o Tim tá mandando um abraço pra vocês, tá aqui no WhatsApp, colocando o dedinho aqui, ó, babá, o Tim, um abraço aí, viu? Tô mandando um abraço.
1: Ô, Éder, valeu. Manda um abração pro Tim, um companheirão nosso aí, e agradeço pela oportunidade, viu? Dizer que a Secretaria Municipal de Educação e Cultura está sempre lá, de portas abertas, para sempre, né? O que vocês precisarem e o que a gente precisar também, a gente sabe
0: fica
1: que
0: pode vontade, contar sempre com vocês. Vontade, fica à vontade.
1: Então, essa parceria é muito importante e só tenho a agradecer mesmo e dizer que o trabalho não para, o trabalho continua e estamos sempre à disposição.
0: Pegar um bom dia da nossa secretária de comunicação.
2: Verdade, gente, não é secretária.
0: É assessora, assessora, assessora, assessora.
2: Tim, muito obrigada, Tim, por abrir seu espaço, abrir esse canal de comunicação seríssimo, porque esse é o papel, de fato, dos veículos de comunicação. Prestar um serviço de utilidade pública, né? Mostrar para o cidadão o que está acontecendo, como é que funciona, e o que realmente importa na vida do cidadão. Isso é bacana. Então, eu quero agradecer mais uma vez, agradecer aqui o nosso secretário, né, de educação, agradecer
0: o Gemilson,
2: que trouxe aqui informações relevantes, técnicas, para que o cidadão entenda exatamente esse benefício que foi criado, exatamente para que o jovem possa ter acesso ao estudo de qualidade, entendeu? De forma mais fácil e acessível. E que bom, né, que a gente pode contar com benefícios como esse. Então, mais uma vez, muito obrigado por esse espaço.
0: Gemilson, muito obrigado, viu? Seja bem-vindo à Rádio Mais FM, o programa Manhã 104. Nós que somos corintianos, né? O Nauber fica aí chateado aí, ó. Hã?
3: Eu que agradeço, obrigado.
0: Ele ficou até emocionado.
1: Ele não tá sabendo essa parte.
3: Não, esse é corintiano. Essa foi uma novidade pra minha.
0: Foi novidade, Gemilson.
3: Meus parentes, até meu pai lá, não pode nem saber de uma situação dessa. Meu pai já faleceu, ele vira no túmulo. Agradecer a vocês, Eder. Agradecer ao Tim. Obrigado, Tim, pelo espaço. Como diz o secretário, e
2: em nome do prefeito também, eu gostaria também de estar agradecendo esse momento aqui, até porque assim, todo esse projeto que está sendo apresentado aqui é uma iniciativa dele, né?
0: Sim.
2: Ele realmente ali é uma pessoa empenhada, dedicada, e é muito gostoso a gente trabalhar e com aquilo que a gente acredita e com quem a gente acredita também.
0: É verdade. Legal.
1: A iniciativa partiu agora de 2025 para cá, né? Pra,
2: exato.
1: Para favorecer esses estudantes e dar oportunidade, né? E uma ajuda muito importante.
2: E com
1: uma
2: equipe técnica brilhante, né?
3: Obrigado,
0: é ótimo.
2: A gente que agradece.
3: Só deixando para a população aqui, qualquer dúvida que alguém venha ter, procure a gente na Secretaria de Educação, estamos à disposição.
0: Muito importante, muito obrigado, Nauber.
1: Valeu, Eder, um abração, fica com Deus. Tudo de bom pra vocês, mais uma vez obrigado pelo espaço aí, um abração ao nosso amigo Tim, estamos sempre à disposição.
0: Um abraço.
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2: 10:35.
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1: Um grave acidente entre um ônibus e uma carreta na madrugada de hoje deixou 22 mortos e 5 feridos na BR-373 em Ipiranga, nos Campos Gerais, no Paraná. As informações foram confirmadas pela Polícia Rodoviária Federal. A maior parte das vítimas ocupava o micro-ônibus da Secretaria de Saúde da Prefeitura de Imbituva. O condutor do caminhão envolvido também morreu. O suspeito de matar a facadas Alice Nitz, de 14 anos, no Rio Grande do Sul, foi preso preventivamente na noite de ontem. Ele foi identificado como Wagner Arese Renica e é ex-padrasto da vítima. As informações foram confirmadas pela Brigada Militar do Estado. A reunião entre ministros do Tribunal Superior Eleitoral para debater o uso de inteligência artificial, em especial das deepfakes, na campanha eleitoral, terminou sem definição. Ainda não foi anunciada uma nova data para tratar do tema. O assunto é reflexo do julgamento da ação que questiona o vídeo feito a partir de IA do ex-presidente Jair Bolsonaro. O Supremo Tribunal Federal decidiu que municípios não podem mais fixar alíquotas de IPTU apenas com base na área do imóvel. A corte entendeu por unanimidade que a Constituição autoriza a progressividade do imposto predial e territorial urbano conforme o valor da propriedade e a adoção das alíquotas diferentes segundo a localização e o uso do imóvel. O presidente dos Estados Unidos afirmou que não há negociações em andamento com o Irã e nem previsão de novas conversas. Segundo Donald Trump, o bloqueio naval permanece em pleno vigor e o Estreito de Hormuz está aberto e operacional. Fluminense venceu o Independente Rivadavia nos pênaltis e garantiu vaga nas quartas de final da Libertadores. Hoje tem jogo decisivo entre Flamengo e Cruzeiro no Maracanã e Cerro Porteño e Palmeiras em Assunção. Pela Sul-Americana, o São Paulo venceu o Bolívar por 3-1 em casa e está na próxima fase. O Giro de Notícias é uma produção da Agência Rádio Web. Produção e apresentação, Norberto Notari. Trabalhos técnicos, Mário Melo.
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3: 11:29.
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1: 11:59.
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Marrone, Cavalgada. Depois tem Leandro e Leonardo, Ana Rê, meio de 9. Tarde essa de quarta-feira, hoje 19 de agosto.

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2: 12:23.
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0: É, coisa boa. Valeu, gente.
1: Jaine, Amigos para Sempre, com a participação de Agnaldo Raiol. Depois, para finalizar o programa de hoje, tem Jean Giovanni, Amante Anônimo. 3 minutos faltando para 1 hora. Eu volto daqui a pouco com Super Tarde para você.

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2: 1:20.
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A Educação Municipal de Goiatuba tem um importante resultado para comemorar. Nos anos iniciais do ensino fundamental, o município avançou de 6.1 para 6.5 no IDEB 2025. O resultado foi celebrado na terça-feira, né? Ontem, numa cerimônia realizada no Cotec, que reuniu profissionais da rede municipal e contou com a entrega de certificado às unidades escolares pelo desempenho alcançado. Entre os destaques está a Escola Municipal Leila Carneiro, que avançou notas. Que alcançou nota 7.3. A Prefeitura de Goiatuba parabeniza professores, gestores, coordenadores e todos os profissionais da educação que fazem parte dessa conquista. Educação Municipal de Goiatuba sendo destaque, né? É bom demais saber disso.

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1: Jorge Henrique Rodrigo, vai lá em casa hoje. Você manda o batidão destino.
0: Vai lá em casa hoje, bebe, vai.
1: Manda um pulinho ali na Flor de Lis. 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Agora as 2h21.
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4: 2:23. 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

0: demais! Obrigado.
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2: Os Barões da Pisadinha, esquema preferido, pois tem Léo Chaves e Gustavo Lima, Me Segurou. Falou aqui pra Fernanda, curtindo a programação, Caçulimbira também tá ligado. Deixa eu te falar aqui. Deixa eu te falar de coisa boa. 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
2: 3:25.
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depois tem Gustavo Lima, Vítima. Faltam 9 minutos para as 4 horas, tá? Esse bloco você vai ouvir também Nando Moreno, Pistas. Fabrício Mineiro tá chegando daqui a pouco com o Batidão Sertanejo. Vou ficando por aqui, volto amanhã ao meio-dia. Obrigado aos nossos patrocinadores, pessoal sempre com a gente. Obrigado a você também que tá na sua casa, tá no seu trabalho, tá na estrada, das vizinhas, ou do estado, do país também, por que não? É meu abraço enorme pra você. É sempre uma satisfação de fazer companhia por aqui, viu? Um beijo, um cheiro, um abraço enorme. Eu tô de volta amanhã. Tchau!

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gravar o áudio, mandar o texto aí. 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Boa tarde, patrocinadores do programa. Obrigado, Arca de Noé. Vamos mandando, vamos mandando. 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O Admilson tá lá no comando. Alô, Vencedor. Alô, Admilson. A gente abraça aqui, ó. 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Vamos que vamos, programa Batidão trazendo moda sertaneja aí. César e Paulinho chegam daqui a pouquinho. Só que agora tem.

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3: 4:25.
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do Palmeiras. Palmeiras e Cerro Porteño. É. Quem será que ganha? Jogo é às 7 da noite. Cerro Porteño em Palmeiras. E o Max tá lá, sofrendo desde agora. Já deve estar tomando uma gelada, hein? É porque é 4:33. É todo dia, toda hora, toma gelada, todo dia, toda hora, dia e noite. Já não tá dormindo. Isso aí precisa de tratamento, hein? Tratamento para alcoolismo. Olha, 4:33 aqui no Batidão. 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

0: 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Alô, Diogão, bora trabalhar, quarta-feira, hoje, 19 de agosto.
1: Um passito para trás.
0: Mais uma música tá chegando, vem aí. Zezé de Camargo, depois o Eduardo Costa chega. Ainda tem Bruno Rosa e Murilo Rufi. E Bruni Marrone no batidão.

dica boa, bonita, é Eduardo Costa, Imagina Eu. Vale a pena ouvir em volume máximo. 4:41. Mais uma vem aí. Volta.

você, com você, todo dia, vamos lá. 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

Vou trazer aqui Bruno e Marrone. Todo mundo pronto pra ouvir Bruno e Marrone cantar, soltar a voz. É aquela música Bar Solidão. Vamos lá, vamos ouvir. Simbora, bora, bora. Cadê seu recadinho, hein? Tô te esperando, manda pra cá. Pode fazer o pedido da Moba gravar o áudio e o programa ouve você. E vai ler o seu recado. Ô Juliana Malaquias, vamos trabalhar. Zé Inácio, meu parceiro, bora, bora. Cadê o Wilton, hein? Ei, Wilton, você tá com preguiça hoje? Wilton, a Eliana, hoje é quarta-feira, hein? Dia de forró lá na feirinha. Obrigado, Wilton, obrigado, Eliana. Pamonhas Império, ouvindo aqui o batidão.

0: se eu tive medo de amar você. Perdoa se eu tive medo. 4h49, programa Batidão, aqui na Goiás, todo dia, todo dia.
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0: Olha, vamos mandando mais abraço. Mandando um alô aqui. É. Para os clientes lá da Copy Master. A Nelma tá ligada aqui. Ué, Nelma, você sumiu, Nelma? Você tava viajando? É, não pode sumir. Tem que mandar boa tarde todo dia. Tá mandando pros clientes lá da Copy Master. Copy Master ali, é, em frente ao Banco Itaú, é? Obrigado você. É, a Nelma aqui tá lá, trabalhando e ouvindo o programa Batidão. Ô Nelma, muito trabalho? É pra lá, pra cá, de manhã, à tarde, todo dia, né? Não para, muito serviço. Tá pedindo música de Zezé de Camargo e Luciano. Vou tocar logo após o comercial, tá bom? Segura aí que a gente toca. Conferindo comigo, 4h50.
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0: essa música de Renato e Rafael rolando aqui no programa Batidão. Renato e Rafael, de Paulo e Paulino. Quando eu amo é o nome da música. 5 e 7 Batidão.
1: E

0: Fabrício Mineiro, ótima tarde pra você, ótima tarde para os ouvintes do programa Batidão Sertanejo. 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E uma ótima tarde para você ter curtindo o programa Batidão Sertanejo.
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2: Aí, tava no recado do Éder lá da Solar Magazine. 5 e 9.

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Gustavo Lima cantar aqui no Batidão. Essa música é bonita. Bala Alojada. 5:16. Boa tarde a você.

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1: Todo mundo curtindo mais uma música no Batidão.

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1: Mas pega
2: e até às 7 da noite o programa tá por aqui. Amanhã se

Cedinho, 5 da manhã. 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

0: música boa, hein? Beijinho doce. E beijinho doce. Hoje é 5h32 aqui.
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3: 5h32.
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5h39, a sequência continua. Essa música é linda, hein? Tá tocando em todo canto e toca aqui também. Cante com a Goiás, cante com o

0: pena!
1: Que pena!
0: Faz barulho pra Thales nessa!
2: Diego Vitor!

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0: Meu amigo Caçu Limbira, boa tarde a você, bom comecinho de noite, vamos que vamos. 5:57, aqui no Batidão.
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2: Fabrício Mineiro.
3: Olha o modão chegando, última hora do batidão. A sequência continua, aqui é pra você. Oh, já é 6:18, boa noite.

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2: 6:30.
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rapaz, e a última meia hora aqui do Batidão. Amanhã cedinho, 5 da manhã, você sabe que tem o programa Bom Dia Goiás. É amanhã cedinho, amanhã cedinho. Vamos agora, João Mineiro e Marciano, depois tem Gian e Giovanni e Leandro e Leomardo também.

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coração. Mas amanhã cedinho nós volta de novo. Amanhã cedinho no programa Bom Dia Goiás, nós vamos estar aqui com você. Com o melhor da música, o melhor da moda. Acordando Goiatuba e toda a região. Pode ficar por aqui, pode ficar na programação, porque depois da Voz do Brasil já vem muito mais pra você.

0: Um abraço pra vocês, hein? 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Solar Magazine e Flor de Lis também aqui no programa Batidão. Daniel Locar, um abraço. Você sabe que é Voz do Brasil que tá chegando. Depois da Voz do Brasil, volta a nossa programação. Fique com Deus, boa noite, até amanhã.
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0: você que nos acompanha em todo o país.
1: Quarta-feira, 19 de agosto de 2026.
0: Vamos aos destaques do dia.
1: Segurança pública.
0: Operação recupera mais de 6 mil celulares em 10 dias.
1: Mobilização nacional é voltada à recuperação de aparelhos roubados ou furtados.
0: E também ao enfrentamento da cadeia de receptação e comercialização ilegal. Luciana Colares de Holanda.
2: Qualquer pessoa, antes de adquirir um celular usado, deve verificar por meio de aplicativo ou do portal Celular Seguro se o aparelho possui alguma restrição.
1: Participação das mulheres no mercado de trabalho.
0: Empresas com mais de 100 empregados devem atualizar os dados salariais e de diversidade. Luana Kari.
3: A partir desses dados é gerado o relatório de transparência salarial e as empresas recebem orientações sobre como diminuir as desigualdades.
1: Preparação para o Enem.
0: Aplicativo ajuda estudantes a reforçar os estudos para as provas. Jéssica Gonçalves.
4: O aplicativo oferece trilhas de estudo e simulados completos com questões de provas anteriores. A ferramenta ainda permite fazer a transcrição e a correção automatizada de redações.
1: Hoje, na apresentação da Voz do Brasil, eu, Mariana Júnior e Luciano Seixas.
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1: Em Iperó, no interior de São Paulo, o Centro Industrial Nuclear de Aramar reúne parte das atividades do Programa Nuclear da Marinha.
0: O programa avança para a etapa de montagem do reator destinado ao futuro submarino brasileiro com propulsão nuclear.
1: Vamos saber mais sobre as atividades com Pablo Mundo.

0: Em Aramar, no interior de São Paulo, estão sendo desenvolvidas tecnologias relacionadas à geração de energia elétrica por fonte nuclear. O trabalho inclui a montagem do reator que será utilizado no submarino brasileiro com propulsão nuclear. Segundo o comandante da Marinha, Marcos Sampaio Olsen, o uso da energia nuclear no Brasil vai além da sua atuação militar.
1: O Brasil é um país vocacionado para o desenvolvimento e aplicação da energia nuclear. Para além da defesa, a energia, a saúde, segurança alimentar, segurança hídrica. O Brasil possui, com um terço do seu território prospectado, o sexto país em reserva de urânio.
0: O complexo concentra etapas estratégicas do programa, como o domínio do ciclo do combustível nuclear e o desenvolvimento da tecnologia brasileira de enriquecimento de urânio. Também reúne estruturas de formação e segurança nuclear. A ministra da Ciência, Tecnologia e Inovação, Luciana Santos, falou sobre o desenvolvimento do projeto.
2: Por meio da FINEP, estamos apoiando o desafio tecnológico do submarino. O submarino com propulsão nuclear é um instrumento de dissuasão por excelência. Uma ferramenta importante para protegermos, por exemplo, o nosso mar territorial.
0: O programa nuclear da Marinha reúne instituições de pesquisa e empresas brasileiras. Reportagem Pablo Mundim.
3: A operação envolvendo profissionais de segurança de 23 unidades da federação recuperou mais de 6 mil celulares roubados.
4: E resultou em quase 100 prisões, de acordo com os resultados parciais apresentados hoje.
3: Além do combate ao furto, o objetivo é desarticular a cadeia de receptação e comercialização ilegal desses aparelhos.
5: A operação Última Chamada envolve as forças de segurança de 22 estados e do Distrito Federal no combate ao roubo e a receptação de celulares. Nesta quarta-feira, foi apresentado um balanço parcial da operação, que teve início no dia 10 de agosto. Entre os resultados, mais de 6 mil aparelhos foram recuperados, de acordo com o diretor de Operações Integradas e de Inteligência, Anchieta Neri.
6: Foram mais de 100 inquéritos policiais conduzidos pelas 23 polícias civis que participaram das ações. Isso levou, até esse primeiro momento, à recuperação de mais de 6 mil celulares em todo o território nacional, bem como também mais de 100 prisões, 80 prisões em flagrante delito e mais de 20 prisões por mandado em razão das investigações conduzidas nos estados.
5: Mais de 33 mil notificações foram enviadas a pessoas que estavam em posse de aparelhos identificados como objetos de crime. A iniciativa integra a Política Nacional de Enfrentamento ao Roubo e Furto de Celulares, coordenada pelo Ministério da Justiça e Segurança Pública. Segundo o ministro da pasta, Wellington César Lima e Silva, os aparelhos fazem parte de uma cadeia maior.
7: O problema do celular que aflige e figura em muitas das pesquisas como uma das três principais questões que aflige a percepção de segurança pública faz parte de uma cadeia de celular que é furtado, roubado, que tem a receptação e que chega inclusive às mãos do crime organizado nos presídios. Então a única forma de enfrentar o problema é com integração com todas as polícias dos diversos estados.
5: Hoje o Brasil tem registrados mais de 3 milhões de celulares roubados com base nos dados do Banco Nacional de Celulares com Restrição, que reúne informações de aparelhos roubados, furtados ou extraviados no país. Agora será possível tratar esses dados, como disse o secretário nacional de segurança pública, Chico Lucas.
8: A gente está dando estrutura para os estados recuperarem esses celulares. A partir de agora, nós vamos dar rankings de restituição, rankings de notificação, dar transparência aos dados sobre o celular, e essa operação vai ser permanente para que a gente tenha a redução dos números de roubo e furto celular.
5: O Banco Nacional de Celulares com Restrição é uma ferramenta do programa Celular Seguro, criado a partir de informações dos boletins de ocorrência registrados em todo o país. Qualquer pessoa, antes de adquirir um celular usado, deve verificar por meio de aplicativo ou do portal Celular Seguro se o aparelho possui alguma restrição. Para isso, basta ter o e-mail do celular. Ele aparece na embalagem original do equipamento ou no discador ao teclar asterisco Jogo da Velha, 06, Jogo da Velha. Reportagem, Luciana Colares de Holanda.
4: É recomendado o cadastramento de aparelhos no celular seguro para proteger dados, definir contatos de confiança e bloquear o equipamento rapidamente em caso de roubo, furto ou perda.
3: Para isso é necessário baixar o aplicativo Celular Seguro ou acessar o site oficial do programa utilizando sua conta gov.br.
4: Se preparando para as provas do Enem, o Exame Nacional do Ensino Médio conta com uma ferramenta para reforçar os estudos.
3: É o aplicativo MEC Enem, que reúne conteúdos, questões e recursos que ajudam os estudantes a revisar os principais assuntos cobrados na prova.
4: O exame ocorre durante dois domingos seguidos, 8 e 15 de novembro.
9: Estudante do terceiro ano do ensino médio, Maria Clara da Ponte, de 17 anos, sonha em cursar medicina. Na preparação para o Enem, ela encontrou no celular uma ferramenta para reforçar os estudos. Maria Clara usa o aplicativo MEC Enem para resolver questões e identificar os conteúdos em que ainda precisa melhorar.
10: Ele me mostra exatamente os pontos que eu tenho errado e me ajuda a ir evoluindo com as questões. Então, não basta só saber o conteúdo teórico, eu preciso saber aplicar. Então, o aplicativo, ele ajuda bastante a, por meio das questões, eu entender onde eu preciso melhorar. O simulado também ajuda bastante a treinar o tempo de prova.
9: No aplicativo MEC Enem, o estudante pode estudar todas as áreas cobradas no Exame Nacional do Ensino Médio: linguagens, ciências humanas, ciências da natureza e matemática. O aplicativo oferece trilhas de estudo e simulados completos com questões de provas anteriores. Também tem um assistente virtual com inteligência artificial que ajuda a montar cronogramas personalizados e a tirar dúvidas. A ferramenta ainda permite fazer a transcrição e a correção automatizada de redações. O estudante pode acompanhar conquistas e pontuações e compartilhar a evolução nas redes sociais. Segundo o secretário executivo do Ministério da Educação, Rodolfo Cabral, a plataforma identifica o nível de conhecimento do estudante e, a partir daí, direciona a preparação.
7: Assim que um estudante entra no MEC Enem, ele vai fazer algumas questões de exames passados e a plataforma já vai fazer o nivelamento, testar qual é a situação daquele estudante naquele momento de preparação e já vai fazer todo um guia de estudo com base no nível que aquele estudante atingiu. E ainda a gente tem também um assistente virtual, que vai responder perguntas, vai tirar dúvidas e vai também preparar todo um cronograma de estudos de acordo com o nível do estudante e também de acordo com a periodicidade que ele usa a plataforma.
9: Para o professor do Centro de Ensino Médio 3 de Taguatinga, no Distrito Federal, Leonardo Pinelli, ferramentas como essa podem transformar um aparelho que já faz parte do dia a dia dos estudantes em aliado na preparação para a prova.
11: Ter ali na mão o acesso a um aplicativo onde você pode resolver questões, que é uma das, a gente já sabe, uma das melhores formas de se estudar para uma prova, ter acesso ao conteúdo, e agora com a IA, também tem no aplicativo, você pode estabelecer um diálogo, ou seja, uma forma que é mais aceitável de você acessar o conteúdo, de você perguntar e responder sem ter que demorar tanto tempo pesquisando.
9: Para acessar o MEC Enem, é só baixar o aplicativo no celular ou entrar na plataforma pela internet, no computador. O acesso é feito com a gov.br. Reportagem Jéssica Gonçalves.
3: E professores da rede pública estadual e do Distrito Federal vão atuar na mobilização dos estudantes e no acompanhamento das provas do Enem.
4: A indicação dos docentes será feita pela Secretaria de Educação entre 8 e 18 de setembro.
3: Os selecionados devem ter smartphone com internet móvel e não podem ter parentes de até terceiro grau inscritos no Enem no mesmo município de atuação.
4: Haverá capacitação à distância e, ao final do processo, os participantes serão remunerados por meio do auxílio de avaliação educacional.
3: As provas do Enem ocorrem nos dias 8 e 15 de novembro. Para saber mais, acesse gov.br/mec.
4: As empresas têm até o fim do mês para informar dados sobre remuneração de empregados, igualdade salarial entre homens e mulheres e políticas para a diversidade.
3: Os dados vão embasar mais um relatório de transparência salarial.
12: Em 2010, quando começou a trabalhar na indústria automotiva que fica em Porto Real, no Rio de Janeiro, Josiele Viana era a única mulher na linha de montagem de portas. Tempos depois, ela foi promovida para atuar na formação de novos empregados. Hoje, vê com satisfação o aumento do número de mulheres na fábrica.
13: Antes, o número de mulheres era muito pequeno, que na linha de porta, durante anos, eu era a única mulher. E hoje, nós temos a maioria de mulheres. E elas podem imaginar que, se elas engravidarem, elas vão ter um período de descanso, elas vão ter uma licença maternidade de 180 dias. Elas se sentem assistidas.
12: Uma das colegas de trabalho da

0: Josiellen é a Daniele de Araújo Silva. Ela está há quase 4 anos na montadora e agora vai liderar uma das equipes de operação.
1: Eu acho que eu posso ser uma inspiração, né? Que as meninas já começam a ganhar mais espaço, já gera um desejo diferente, uma curiosidade de correr atrás e além também. E você é capaz e pode sim exercer um cargo bem diferente do que você ocupa hoje.
0: E a participação das mulheres no mercado de trabalho é um dos temas que estão sendo informados pelas empresas neste mês. Até o dia 31 de agosto, as empresas com mais de 100 empregados devem atualizar os dados salariais e de diversidade no portal Emprega Brasil. A medida está prevista na Lei de Igualdade Salarial de 2023 e permite também traçar um diagnóstico da participação de mulheres em cargos de liderança. A subsecretária de Estatística e Estudo do Trabalho do Ministério do Trabalho e Emprego, Paula Montagnier, aponta o que deve ser informado pelas empresas.
2: A gente pergunta informações se que tipo de situação altera salário das pessoas. A gente também pergunta sobre ações que as empresas fazem para contratar mulheres, para aumentar a diversidade de pessoas que trabalham nas suas equipes, e pergunta também sobre ações que as empresas fazem para garantir que as que estão apoiando as ações de família e parentalidade.
0: A partir desses dados é gerado o relatório de transparência salarial e as empresas recebem orientações sobre como diminuir as desigualdades. Nos casos em que a diferença é mais acentuada, há a possibilidade de multa. Reportagem Luana Karen.
3: O relatório de transparência salarial pode ser preenchido no portal Emprega Brasil, no site empregabrasil.trabalho.gov.br.
4: Segundo o IBGE, as mulheres com mais de 60 anos já somam 17 milhões e 800 mil pessoas, o que representa 8,8% da população total do nosso país.
3: Pensando nisso, o Fórum Nacional pelo Protagonismo das Mulheres Idosas foi criado para fortalecer a participação social e ampliar o diálogo sobre políticas públicas voltadas a esse público.
4: E organizações da sociedade civil interessadas terão a oportunidade de participar.
3: O Ministério das Mulheres abriu chamada para selecionar organizações que atuem na defesa dos direitos das mulheres idosas e na temática do envelhecimento.
4: São 7 vagas, 5 delas para representantes das diferentes regiões do país e 2 para organizações de abrangência nacional.
3: A coordenadora de formação e articulação da política de cuidados do Ministério das Mulheres, Luísa Lucchesi, explicou como será a atuação das organizações durante o fórum.
5: Então, a atuação dessas organizações de sociedade civil, que terão suas representantes nesse fórum, se dará a partir das discussões que serão movimentadas nesse fórum, que é um fórum de caráter consultivo, para indicar exatamente quais são os caminhos que a política pública precisa seguir e deve seguir no campo das mulheres idosas, né? A gente não quer fazer uma discussão sobre as necessidades e as políticas públicas das mulheres idosas sem as mulheres idosas. Nada sobre nós sem nós, né? A gente está seguindo essa lógica.
4: O edital do chamamento foi divulgado no Diário Oficial da União no dia 7 de agosto e as organizações podem se inscrever em até 30 dias após a publicação.
3: As inscrições são gratuitas e devem ser feitas exclusivamente pela internet por e-mail no endereço cgpc@mulheres.gov.br.
4: O INSS voltou a alertar a população sobre golpes que tentam enganar aposentados e pensionistas.
3: Dessa vez, criminosos enviam uma mensagem de texto via celular sobre suposto corte de benefícios por falta de prova de vida.
6: O INSS reforça o alerta contra fraudes que usam a prova de vida para fazer vítimas entre segurados da Previdência. Os golpistas costumam enviar uma mensagem SMS com link de acesso para o celular das vítimas. O conteúdo falso informa sobre um suposto corte de benefícios. Para saber se a mensagem é verdadeira, é preciso estar atento a alguns sinais, como explica a presidente do INSS, Ana Cristina Silveira.
7: Se você receber uma mensagem do governo federal pelo WhatsApp, verifique se ela foi enviada pela conta oficial identificada com o selo azul de verificação. O INSS nunca solicita dados pessoais, senhas ou qualquer tipo de pagamento.
6: A prova de vida é

0: feita de forma automática por meio do cruzamento de informações entre as bases de dados do governo. Apenas os segurados que não tiverem essas movimentações identificadas pelos sistemas são chamados a regularizar a situação pelo WhatsApp do gov.br ou pela caixa postal da conta Gov. De acordo com a presidente do INSS, Ana Cristina Silveira, o cruzamento de informações garante o pagamento em dia com total segurança.
1: A prova de vida é um procedimento importante para garantir a continuidade do pagamento do benefício com segurança. Se for necessário realizá-la, o procedimento pode ser feito de forma simples e segura. Basta comparecer à agência bancária onde você recebe o benefício. Outra opção é fazer a comprovação pelo site ou aplicativo Meu INSS.
0: Em caso de dúvida, aposentados e pensionistas podem ligar para a central telefônica 135 de segunda a sábado, das 7 da manhã às 10 da noite. Para acessar a plataforma Meu INSS, basta entrar no endereço meu.inss.gov.br ou baixar diretamente na loja de aplicativos do celular. O acesso aos serviços precisa do login na conta Gov. Reportagem Edinaldo Júnior.
2: Faz bem para o coração, aumenta músculos e ainda diminui o estresse.
3: Estamos falando da bicicleta, que para muitos vai além do lazer. É um meio de transporte.
2: E hoje, Dia Nacional do Ciclista, vamos falar desse meio de transporte, utilizado por mais de 4 milhões de brasileiros como forma de locomoção para o trabalho.
3: A bicicleta é companheira do brasiliense Rafael Dornelles em vários momentos do dia, desde as atividades de lazer até os deslocamentos para compromissos que ele tem como coordenador da organização não governamental Rodas da Paz, que promove a mobilidade urbana sustentável e pacífica.
4: A bicicleta é meu principal meio de transporte e é uma forma de você se locomover pela cidade, trazendo saúde, uma forma sustentável, uma forma que impacta menos a cidade, tanto financeiramente quanto espacialmente, e traz uma alegria que é específica da bicicleta.
3: Dados do IBGE apontam que 4 milhões e 400 mil brasileiros, que representa 6,2% da população, vão de bicicleta para o trabalho. O ciclismo, assim como a caminhada, é chamado de meio de transporte ativo ou não motorizado. Significa que só depende da força do próprio ser humano. Além do benefício para a saúde, essa forma de deslocamento traz outras vantagens, como explica Marcos Daniel dos Santos, secretário nacional de mobilidade urbana.
5: E hoje o brasileiro gasta quase 20% da sua renda para poder se deslocar, seja para botar combustível no carro, ou seja para pagar um transporte público. Então, quando você coloca a bicicleta, você está reduzindo o que você usa para se deslocar no dia a dia da cidade. Alguém que deixa de andar de carro para andar de bicicleta é menos um carro, é mais espaço disponível, é menos poluição. O custo como um todo de se manter uma cidade que pedala muito, você vai ver que é um custo menor para o poder público. Por quê? Porque é menos gestão de trânsito, é menos manutenção viária.
3: Para o especialista em mobilidade da Universidade de Brasília, pastor Willy Gonzalez, a Magrela ainda precisa conquistar seu espaço no trânsito.
6: Em se tratando especificamente de áreas urbanas mais centrais, o problema é um pouco maior relativo à questão da segurança, né? E o conflito com veículos de maior porte em espaços que realmente a bicicleta não tem condição de poder, digamos, competir. Nesse sentido, espera-se que continuem as políticas que o Brasil vem desenvolvendo para tornar a bicicleta um modo mais seguro, né?
3: Desde 2012, o Brasil possui a Política Nacional de Mobilidade Urbana, que define regras para o deslocamento nas cidades. E uma das principais diretrizes é a priorização dos meios de transporte ativos, ou seja, a caminhada e o deslocamento por bicicletas. O dia 19 de agosto celebra a importância do ciclista no trânsito das cidades e da bicicleta como meio de locomoção. Reportagem Graziele Bezerra.
7: Sancionada a lei que prevê a ampliação da lista de produtos prevista no programa de venda de balcão.
2: A medida também autoriza a realização de leilões públicos para a formação de estoques de produtos agrícolas.
8: O programa de comercialização direta de insumos permite a compra por criadores rurais de pequeno porte. Ficam autorizadas as compras de milho, sorgo, caroço de algodão, farelo de soja e farelo de milho. A nova lei também incluiu os aquicultores como público do programa de venda em balcão. Cooperativas de produção agropecuária e associações formadas por agricultores familiares também poderão participar. O pré-requisito é que os beneficiários estejam cadastrados no Sistema de Cadastro Nacional de Produtores Rurais e demais agentes, o SICAM. Além dos novos produtos, a legislação estabelece limites mensais para a aquisição dos produtos destinados à alimentação animal. O máximo que pequenos criadores poderão comprar por mês é de até 27 toneladas. Já as cooperativas e associações de agricultores familiares poderão adquirir até 80 toneladas mensais. As compras poderão ser feitas por meio de leilões públicos. A medida também prevê a aquisição de produtos básicos da política de garantia de preços mínimos por valores de até 25% acima do preço mínimo vigente no estado onde ocorrer a compra. O objetivo é permitir a formação de estoques públicos que possam ser utilizados em ações de abastecimento e segurança alimentar. Daniele Popov para a Voz do Brasil.

0: com o Minuto do TCU. Em seguida, as notícias do Poder Judiciário e do Congresso Nacional. Boa noite.
1: Boa noite, até amanhã. 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
1: 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O TCU também encontrou falhas no acolhimento das vítimas e falta de protocolos para evitar que elas revivam situações de violência durante a apuração dos casos. 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O TCU já começou a acompanhar as medidas. 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
2: 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Você vai ouvir agora notícias do Poder Judiciário.
3: Supremo decide por unanimidade ampliar o alcance das medidas protetivas previstas na Lei Maria da Penha.
4: TST decide que trabalhador pode entrar na justiça na cidade onde ele mora, mesmo não sendo local de trabalho.
3: STJ imposta novos presidente e vice para o biênio 2026-2028.
4: Boa noite, eu sou o Arthur Filho.
3: E eu sou Walter Lima.
4: O plenário do Supremo Tribunal Federal decidiu na sessão de hoje que medidas protetivas da Lei Maria da Penha podem ser aplicadas em casos de violência contra a mulher fora do âmbito doméstico e familiar. Este mês a norma completou 20 anos.
3: O caso concreto tratava da negativa de aplicação das medidas protetivas pela Justiça de Minas Gerais, sob o argumento de que não havia relação familiar ou afetiva entre a vítima e o agressor.
4: O presidente do STF, ministro Edson Fachin, é o relator do processo. Para ele, a ausência de relação íntima de afeto não afasta a incidência das medidas protetivas quando presentes elementos característicos da violência baseada no gênero.
3: Os demais ministros acompanharam o entendimento do relator por unanimidade.
4: Tomaram posse hoje como presidente e vice-presidente do STJ e do Conselho da Justiça Federal, respectivamente, os ministros Luiz Felipe Salomão e Mauro Campbell Marques.
3: A solenidade contou com a presença de autoridades dos três poderes. Fátima Uchoa.
5: Em discurso, o presidente do STJ, ministro Luiz Felipe Salomão, destacou algumas prioridades para o biênio 2026-2028. Segundo ele, o tribunal se prepara para iniciar um novo tempo dentro do sistema de justiça com a implementação do filtro da relevância da questão.

0: Federal e todas as mudanças regimentais necessárias para a Corte funcionar dentro dessa nova lógica. Segundo Salomão, a qualidade das decisões, a transparência e o acesso dos cidadãos serão preocupações permanentes com o uso da inteligência artificial e das ferramentas tecnológicas a serviço da sociedade.
1: TST decide que em situações excepcionais, trabalhador pode ajuizar ação na cidade onde mora, mesmo que não seja o local onde trabalhou.
2: A regra geral continua sendo a do local da prestação dos serviços. Simone Moura.
3: O Tribunal Pleno do TST definiu que em casos excepcionais o trabalhador pode ajuizar ação na cidade onde mora, mesmo que não tenha sido contratado ou trabalhado no local. Pela regra geral prevista no artigo 651 da CLT, o processo deve ocorrer onde o serviço foi prestado. No entanto, o TST flexibilizou essa regra para garantir o acesso à justiça em casos de doença ocupacional, vulnerabilidade ou quando o deslocamento for caro demais. A decisão foi tomada a partir do caso de um jogador de futebol que morava em São Paulo e foi contratado por um clube de Rondônia. Ele ajuizou a ação depois de sofrer uma lesão no início dos treinos. O relator, ministro Lélio Bentes Correa, destacou que as mudanças na Justiça do Trabalho, como o processo judicial eletrônico e o juízo 100% digital, reduziram as barreiras geográficas para o acesso à justiça. Para o TST, no entanto, a flexibilização não pode prejudicar o direito de defesa da empresa. A tese foi fixada pelo rito dos recursos repetitivos e deve orientar decisões em todo o país.
1: Justiça Federal determina a adoção de medidas urgentes para preservar igreja e Casa da Ordem Terceira do Carmo, no Centro Histórico de Salvador.
2: Decisão atende a pedido do MPF e estabelece prazos para vistoria, plano emergencial e execução de obras de contenção. Sabrine Menezes.
4: De acordo com a ação movida pelo Ministério Público Federal, a igreja está interditada desde 2025, com risco de desabamento por conta do apodrecimento de estruturas de madeira e assoalhos. Com a decisão, a Ordem Terceira do Carmo, responsável pelo imóvel, deve remover e catalogar em até 30 dias os escombros resultantes de um desabamento acontecido em 2025. Uma vistoria técnica deverá ser conduzida em até 2 meses e um plano emergencial de intervenção deverá ser apresentado ao IFAM em até 3 meses e executado em 6 meses após sua aprovação.
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1: A você, uma boa noite.
2: E até amanhã.
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0: Eu sou Humberto Pinheiro.
1: E estes são os destaques de hoje do Jornal do Senado, que começa agora.
0: Uso de aeronaves em transporte de equipes médicas e órgãos para transplante pode ser ampliado.
1: Senado analisa a criação de um fundo de amparo a crianças órfãs.
0: Especialistas avaliam avanços do sistema de escola em tempo integral, com mais matrículas e menos evasão.
1: Boa noite.
0: Boa noite.
1: O programa Escola em Tempo Integral tem ampliado o acesso dos estudantes à jornada estendida e também contribuído para reduzir o abandono escolar. A conclusão é de debatedores que apresentaram dados que mostram um aumento de 13 pontos percentuais nas matrículas em tempo integral e uma redução de 20% no abandono escolar. O tema foi discutido hoje em uma audiência pública no Senado.
0: A região Nordeste lidera o número de matrículas em tempo integral no país e estudantes pretos e pardos são a maioria entre os beneficiados. A Comissão de Educação agora avalia os resultados e os desafios do programa. A repórter Raíssa Abreu tem os detalhes.
2: A iniciativa de avaliar o Escola em Tempo Integral foi da senadora Damares Alves, do Republicanos do Distrito Federal. Um dos convidados, o presidente do Conselho Nacional de Educação, César Calegari, disse que a proposta curricular está entre os principais critérios de qualidade da modalidade sugeridos pelo órgão.
3: A educação integral não é apenas um contraturno em que se repete de alguma maneira o que se faz no turno anterior. Exige uma nova concepção curricular e os projetos políticos pedagógicos das escolas devem refletir uma concepção curricular integral.
2: Damares Alves voltou a frisar que pretende finalizar as audiências e a coleta dos dados antes da votação da Lei de Diretrizes Orçamentárias.
4: Eu não tenho política pública fortalecida sem dinheiro. E o lugar de discutir o orçamento é nessa comissão.
2: Também participaram do debate a gerente do Instituto.

0: Federação do Ceará, Jucineide Fernandes, e a representante da Confederação Nacional dos Trabalhadores em Educação, Odisseia Pinto de Carvalho.
1: E um projeto apresentado recentemente no Senado pode reduzir o custo da adrenalina autoinjetável, usada por pessoas que correm risco de anafilaxia, uma reação alérgica grave e de evolução rápida.
2: A proposta da senadora doutora Eudócia prevê isenção do imposto de importação para o medicamento quando importado por pessoa física para o uso próprio. A reportagem é de Yasmin Rodrigues.
3: A anafilaxia pode provocar uma queda rápida das condições de saúde e ameaçar a vida do paciente. E a adrenalina é o principal recurso para conter a reação, mas o custo da importação da adrenalina autoinjetável pode dificultar que pacientes mantenham o produto disponível para uma situação de emergência. A gravidade da anafilaxia e a importância da adrenalina em uma emergência foram discutidas em audiência pública na Câmara dos Deputados. A médica Fátima Rodrigues, da Associação Brasileira de Alergia e Imunologia, explica a rapidez com que uma reação pode evoluir e o risco para o paciente.
4: É uma reação alérgica grave. É de evolução rápida e ameaça a vida. Essa evolução pode demorar de 15 a 30 minutos para um choque anafilático. E a taxa de letalidade pode chegar a 17%, principalmente se a gente não tiver o recurso da adrenalina autoinjetável.
3: O projeto prevê a retirada do imposto de importação da adrenalina autoinjetável destinada ao tratamento da anafilaxia quando a compra for feita por pessoa física para o uso próprio. A autora do projeto, senadora doutora Eudócia, do PSDB de Alagoas, acredita ainda que a proposta pode incentivar a nacionalização da produção da adrenalina autoinjetável, reduzindo a dependência de importações no futuro. O texto segue para análise das comissões do Senado.
1: A Comissão de Constituição e Justiça iniciou a análise do projeto de lei que cria um fundo de amparo às crianças órfãs.
2: O objetivo da medida é garantir suporte financeiro e assistencial a crianças e adolescentes que perderam pais ou cuidadores primários. Repórter Bruno Lourenço.
5: O texto prevê a criação de um auxílio financeiro direcionado aos guardiões legais de baixa renda, além do repasse de verbas para fortalecimento de instituições e programas de acolhimento familiar. O relatório lido pelo senador Hamilton Mourão, do Republicanos do Rio Grande do Sul, acolheu sugestões da sociedade civil apresentadas em audiências públicas. Mourão explicou a opção pelo financiamento do programa por meio da destinação de parcela da arrecadação de loterias federais.
6: A opção de financiar o FACOR com parcela da arrecadação de loteria revela-se adequada sob a ótica de política pública, utilizando receita não tributária de caráter voluntário para o apostador e já tradicionalmente destinada a finalidades sociais. A redução do percentual destinado o agente operador da loteria atende ao princípio da responsabilidade fiscal na medida em que realoca recursos dentro do próprio sistema lotérico sem ampliar gastos ou comprometer a viabilidade operacional da loteria.
5: 5% dos recursos arrecadados pelo fundo serão destinados a estudos e pesquisas sobre a orfandade no Brasil. O benefício, condicionado à baixa renda familiar e vinculado ao guardião legal do órfão, permite o acúmulo com outros auxílios, como BPC e Bolsa Família.
1: Uma aeronave parada em um aeroporto pode representar mais do que um voo que não aconteceu. Pode significar tempo perdido para uma equipe médica ou até para um órgão que precisa chegar a um paciente.
2: É para dar mais agilidade a esse tipo de transporte que o Senado pode analisar uma nova proposta. O projeto prevê o ressarcimento de pessoas e empresas particulares que disponibilizarem aeronaves para essas operações. Repórter Alexandre Campos.
7: Pelo texto, as empresas e pessoas sem certificado de operador aéreo que disponibilizarem suas aeronaves particulares para o transporte de equipe de saúde ou de órgãos, tecidos e partes do corpo humano para fins de tratamento ou transplante no âmbito do Sistema Único de Saúde serão ressarcidas pelos custos operacionais do voo. Além disso, estarão isentas do pagamento de tarifas aeroportuárias e de navegação aérea. Autor do projeto, o senador astronauta Marcos Pontes, do PL de São Paulo, lembrou que atualmente a rede de transporte conta com apoio das companhias aéreas comerciais e dos aviões da Força Aérea Brasileira.
8: Mas aí você tem o órgão doado. Tem alguns deles que tem limite muito curto para se tirar de um corpo e colocar no outro. E perde-se muitos órgãos dessa forma que não tem como transportar. A Força Aérea tenta, mas ela não tem recurso para fazer esse transporte no Brasil todo, o tempo todo. Aí você tem os aviões parados. Por que não utilizar esses aviões dos empresários que estão no avião parado no hangar para que eles possam transportar esses

0: órgãos e salva uma vida.
1: O projeto ainda permite que, por meio de convênio com a União, Estados, Municípios e organizações sem fins lucrativos, o Sistema Nacional de Transplantes coordene o cadastro das pessoas e empresas que queiram disponibilizar seus aviões, de modo a acioná-las quando necessário e compensá-las após a prestação do serviço de transporte.
2: A semana de vivência legislativa do programa Jovem Senador começou com a posse dos 27 estudantes da rede pública, que assumiram um mandato como jovens senadores.
3: Os participantes também elegeram a mesa diretora e as meninas foram protagonistas. Pela primeira vez, todos os cargos da mesa serão ocupados por jovens senadoras. Repórter Lana Dias.
4: Os estudantes vencedores do concurso de redação agora passarão a semana no Senado, experimentando o trabalho parlamentar na prática. Na sessão de posse, o senador Paulo Paim, do PT do Rio Grande do Sul, presidente do Conselho do Projeto Jovem Senador, destacou a importância do tema da redação deste ano: democracia nas redes sociais, como construir um debate saudável.
5: Discutir democracia nas redes sociais é discutir o próprio futuro da nossa gente, do nosso povo, do nosso país. E vocês jovens, estão no centro desse debate.
4: A jovem senadora Yolanda Paiva Favacho Ribeiro, representante do Pará, foi eleita presidente da mesa diretora, 100% ocupada por meninas. Ela focou seu discurso no combate à desigualdade no país.
6: Estar aqui hoje, representando os nossos estados, é um motivo de grande orgulho, mas também nos traz a consciência de que muitos jovens brasileiros não encontram a estrutura nem o suporte necessário para alcançar espaços como jovem senador.
4: Cerca de 240 mil estudantes e mais de 5 mil escolas participaram do concurso de redação.
7: Eleições 2026.
2: Termina nesta quinta-feira, dia 20 de agosto, o prazo para eleitores solicitarem a transferência temporária da sessão eleitoral. A medida permite votar em uma cidade diferente daquela onde o eleitor tem domicílio eleitoral.
3: O serviço está disponível no cartório eleitoral mais próximo ou pelo autoatendimento no site do Tribunal Regional Eleitoral do seu estado. Edição de Paula Groba e trabalhos técnicos de João Lira. O Jornal do Senado fica por aqui. Acompanhe agora as notícias da Câmara dos Deputados. Boa noite.
2: Boa noite e até amanhã.

0: Proteção de servidor que denunciar violência contra criança.
1: A proposta amplia as exigências para permanência e naturalização no Brasil.
0: Avança projeto que cria dia do plantio de árvores a ser celebrado em maio.
1: Deputados obrigam a escola a mudar sinal sonoro para não incomodar autistas.
0: Boa noite. A Câmara aprovou a obrigatoriedade de escolas alterarem qualquer sinal sonoro para não incomodar alunos com autismo. A repórter Paula Bittar acompanhou a votação e explica como isso pode ser feito.
2: A Comissão de Constituição e Justiça da Câmara aprovou uma proposta que obriga escolas públicas e privadas a substituírem os sinais sonoros para não gerar incômodos sensoriais aos alunos com transtorno do espectro autista, TEA. A medida será aplicada sempre que solicitada pelos pais ou responsáveis. O texto aprovado inclui a obrigatoriedade da substituição dos sinais sonoros na Lei Berenice Piana, que trata dos direitos das pessoas com TEA. Relator na comissão, o deputado Alex Manente, do Cidadania de São Paulo, destacou que a proposta busca garantir respeito às necessidades específicas das pessoas.
3: A aprovação desse projeto é uma vitória muito importante para toda a comunidade atípica. Ela faz com que o respeito a essas pessoas esteja presente naquilo que é mais sagrado, que é na educação, onde a partir de agora não será mais um sinal sonoro que prejudica a qualidade de vida e a sensação de todas as pessoas com transtorno do espectro autista.
2: O projeto que obriga as escolas a substituírem os sinais sonoros para não gerar incômodos sensoriais aos alunos autistas já pode seguir para análise do Senado, a menos que haja recurso para votação pelo plenário da Câmara. Da Rádio Câmara, de Brasília, Paula Bittar.
4: Educação.
5: Maia do MDB apoia a criação da Universidade Federal do Nordeste da Bahia para ampliar o acesso ao ensino superior no sertão do estado. Autor do projeto que autoriza a implantação da instituição, o deputado pede urgência na análise da matéria.
0: Ricardo Maia argumenta que outras regiões da Bahia já contam com universidades federais, enquanto estudantes do Nordeste do estado ainda

0: precisam realizar longos deslocamentos para cursar o ensino superior público. Ele considera que a nova universidade vai contribuir para o desenvolvimento local.
1: Saúde. Stefano Aguiar, do PSD de Minas Gerais, propõe que os usuários do SUS tenham acesso em tempo real a informações sobre a regulação de consultas, exames, cirurgias e outros procedimentos. A plataforma deve informar a posição do paciente na fila e o tempo médio estimado para atendimento.
0: A proposta também prevê a divulgação de dados consolidados por região para facilitar o acompanhamento da demanda e da oferta de serviços. Segundo Stefano Aguiar, a medida amplia a transparência, fortalece o controle social e contribui para identificar desigualdades no acesso aos serviços do SUS.
1: Meio ambiente. Comissão aprova a criação do Dia Nacional do Plantio de Árvores. Saiba mais sobre o assunto na reportagem de Júlia Lopes.
2: O plantio de árvores é uma das estratégias mais eficazes e acessíveis para a recuperação ambiental e o enfrentamento da crise climática. As árvores ajudam a preservar nascentes, aumentam a fertilidade do solo, servem de habitat para diversas espécies e melhoram a qualidade do ar. Nesse contexto, a Comissão de Meio Ambiente da Câmara dos Deputados aprovou um projeto de lei que institui o Dia Nacional do Plantio de Árvores, a ser celebrado em 23 de maio. Segundo o autor da proposta, deputado Pedro Uquizai, do PT de Santa Catarina, a data pretende incentivar a criação de uma cultura de valorização das florestas e de mobilização ambiental, com foco na recuperação de áreas degradadas e na restauração ecológica. Para o relator da proposta, deputado Newton Tato, do PT de São Paulo, o projeto também fortalece os compromissos internacionais assumidos pelo Brasil na área de sustentabilidade e ajuda a conscientizar a população.
3: O Brasil também já tem o compromisso de restaurar 12 milhões de hectares, um acordo internacional. Pelo próprio Código Florestal, nós teríamos também que restaurar e recuperar 32 milhões de hectares. E por isso que aprovar um dia do plantio da árvore para conscientizar a população brasileira e fazer esse debate nas escolas, nas igrejas, enfim, todo quanto é canto.
2: A escolha do dia 23 de maio homenageia o fotógrafo Sebastião Salgado, que morreu nessa data em 2024. Ele e sua esposa, Lélia Vanick, lideraram uma das maiores iniciativas de reflorestamento do país, com um plantio de mais de 2 milhões e meio de árvores ao longo de 25 anos no Vale do Rio Doce, interior de Minas Gerais. A proposta que cria o Dia Nacional do Plantio de Árvores aguarda análise da Comissão de Constituição e Justiça da Câmara. Da Rádio Câmara de Brasília, Júlia Lopes.
1: Homenagem.
0: Jefferson Rodrigues, do PSDB de Goiás, apresentou o projeto que cria o Dia Nacional do Fazendeiro, em 21 de setembro, instituindo também uma semana dedicada à valorização do produtor rural. A proposta prevê ações de capacitação, inovação e incentivo à produção sustentável no campo.
1: Jefferson Rodrigues argumenta que a proposta se justifica pela importância da agropecuária na produção de alimentos, na geração de empregos e nas exportações brasileiras. O projeto do deputado também conta com iniciativas de apoio à permanência dos jovens no meio rural.
0: Sóstenes Cavalcante, do PL do Rio de Janeiro, presta homenagem à memória do pastor Eliseu de Matos, da Assembleia de Deus no bairro Pantanal, em Duque de Caxias.
1: Sóstenes Cavalcante relata que aos 90 anos, o religioso morreu após enfrentar problemas pulmonares e que será lembrado pelo trabalho de décadas dedicado à evangelização na região.
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1: Relações Exteriores.
0: Avança na Câmara a proposta que amplia as exigências para permanência e naturalização no Brasil. A repórter Maria Neves explica o objetivo da matéria.

0: A Comissão de Relações Exteriores da Câmara dos Deputados aprovou o projeto que torna mais rígidas as regras para concessão de visto de permanência e naturalização de estrangeiros no Brasil. Uma das novidades do texto é a exigência de que o interessado em viver no país comprove condição financeira suficiente para o sustento próprio e o da família. Segundo o relator, deputado general Girão, do PL do Rio Grande do Norte, em 2024, o governo federal destinou cerca de R$1,5 bilhão de reais do Bolsa Família a estrangeiros residentes no país. Na opinião do parlamentar, a comprovação de que o estrangeiro tem condições de se manter é necessária para aliar os direitos dos imigrantes com a proteção dos brasileiros.
1: Não é justo que esses estrangeiros sejam tratados aqui no Brasil com recursos públicos do nosso Tesouro Nacional. Não há dados oficiais de todos os custos efetivos com o processo de imigração no país, especialmente em relação à educação, saúde, moradia, segurança. No entanto, há um gasto já identificado que diz respeito ao acesso a programas assistenciais, tipo Bolsa Família, BPC e outros programas assistenciais, até mesmo auxílio emergencial.
0: Outra exigência inserida pelo projeto na Lei de Migração, que é de 2017, é a comprovação de bom procedimento social. De acordo com o general Girão, essa regra se mostra razoável porque a naturalização depende de avaliação do governo quanto à conveniência e oportunidade, principalmente em temas como esse, que envolve interesse nacional e segurança. A proposta também determina que, mesmo se atender a todos os requisitos legais, o estrangeiro não tem direito automático ao visto de permanência ou à naturalização. Cada caso deverá ser analisado pelo Ministério da Justiça e Segurança Pública, que passa a ser o responsável pelos processos migratórios. O projeto do deputado Luiz Felipe de Orleans e Bragança, do PL de São Paulo, que torna as regras para obtenção de visto e naturalização de estrangeiros no Brasil mais rígidas, ainda será analisado pela Comissão de Constituição e Justiça. Da Rádio Câmara de Brasília, Maria Neves.
2: Trabalho. Reginaldo Lopes, do PT de Minas Gerais, defende a apreciação pelo Senado do fim da escala de trabalho 6x1. O deputado argumenta que a mudança pode ampliar o tempo para a convivência familiar, o cuidado com os filhos, a qualificação profissional e outras atividades.
3: Reginaldo Lopes também relaciona a redução da jornada à saúde mental dos trabalhadores e pede apoio dos presidentes da Câmara e do Senado para que a proposta avance. Para o deputado, o fim da escala 6x1 é uma mudança importante nas relações de trabalho no país.
2: Doutor Fernando Máximo, do PL de Rondônia, cobra a votação da proposta que trata de direitos de servidores dos antigos territórios de Rondônia, Roraima e Amapá. Ele sustenta que muitos desses trabalhadores atuaram em condições precárias na construção desses estados e envelheceram sem o direito reconhecido.
3: Dr. Fernando Máximo lembra que a proposta de emenda à Constituição foi aprovada pelo Senado em 2023 e que o relatório pela admissibilidade está pronto desde junho. Ele garante que não vai desistir da matéria.
2: Helena Lima, do PSD de Roraima, apresentou o projeto que atualiza a regulamentação da profissão de biólogo. A proposta amplia as áreas de atuação desses profissionais e inclui atividades nas áreas de saúde, meio ambiente, biodiversidade, biotecnologia, diagnóstico laboratorial e educação.
3: Helena Lima afirma que a legislação atual de 1979 precisa ser atualizada diante dos avanços científicos e tecnológicos. O texto também amplia as atribuições dos conselhos de biologia e garante aos licenciados o ensino de ciências e biologia nos diferentes níveis de educação.
2: Transportes. Cobalcini, do MDB de Santa Catarina, relata a reunião sobre o futuro de um trecho da antiga ferrovia São Paulo-Rio Grande. Com o encerramento da concessão previsto para fevereiro de 2027, o deputado defende uma alternativa para os 372 quilômetros entre União da Vitória, no Paraná, e Marcelino Ramos, no Rio Grande do Sul.
3: A proposta de Cobalcini é transformar o trecho em uma via verde voltada ao cicloturismo, às caminhadas ecológicas e ao lazer. Segundo o congressista, a iniciativa pode converter a antiga infraestrutura em um ativo público para a sociedade.
4: Eleições.

0: a chegada da campanha eleitoral, Átila Lira, do PP do Piauí, critica algumas legendas por ataques a adversários políticos. Para o parlamentar, informações falsas estariam sendo disseminadas com recursos públicos, com o objetivo de influenciar a opinião pública.
1: Átila Lira chama a atenção da população para a disseminação de fake news durante o período eleitoral. Na avaliação do deputado, a população vai perceber a diferença entre embate republicano e ataques indevidos.
2: Justiça.
0: Marcel Van Hatten, do Novo, do Rio Grande do Sul, critica decisões recentes do Supremo Tribunal Federal e pede que o Senado analise pedidos de impeachment de ministros da corte. Ele também questiona um pedido de busca e apreensão envolvendo a fonte e o advogado de um jornalista do Maranhão.
1: Marcel Van Hatten afirma que os episódios representam ameaças à liberdade de imprensa, ao Estado de Direito e às prerrogativas do Congresso. Para ele, a próxima eleição para o Senado será fundamental para enfrentar o que considera abuso de autoridade e arbitrariedades cometidos pelo STF.
0: Nas palavras de Gustavo Geyer, do PL de Goiás, o país enfrenta dificuldades econômicas, com aumento do endividamento das famílias e do custo de vida. O deputado também menciona denúncias de corrupção envolvendo integrantes do governo.
1: Na opinião de Gustavo Geyer, a formação de uma maioria de oposição no Senado é importante para os rumos do país. Ele acredita que essa alteração pode promover mudanças no governo e conter o que ele considera decisões abusivas do Supremo Tribunal Federal.
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0: Os deputados aprovaram proteção para o servidor ou militar que denunciar maus tratos contra a criança. A repórter Paula Bittar acompanhou a votação.
1: A Comissão de Constituição e Justiça da Câmara aprovou uma proposta que assegura acesso a programas de proteção de testemunhas aos militares e servidores públicos que denunciarem casos de violência, agressão e maus tratos contra crianças e adolescentes. O texto também permite a transferência do servidor ou militar com ou sem mudança de sede por medida de segurança. O benefício vale para trabalhadores da União, dos estados, dos municípios e do Distrito Federal. A relatora da proposta na comissão, deputada Cristonieto, do PL do Rio de Janeiro, destacou que o projeto busca proteger o agente público para fortalecer a garantia dos direitos de crianças e adolescentes. Ela ressaltou ainda que a Constituição estabelece a proteção integral e a prioridade absoluta dos direitos desse público.
2: Muitas vezes, militares, servidores públicos tomam conhecimento de casos de violência, agressão, maus tratos contra crianças e adolescentes, mas de alguma forma podem sofrer algum tipo de ameaça, represália, quando decidem denunciar. E quem tem coragem de proteger uma criança não pode ficar desprotegido pelo Estado, né? Por isso, o projeto ele assegura a esses denunciantes o acesso aos programas de proteção de testemunhas quando estiverem em situação de risco. Nosso trabalho na CCJ foi justamente de garantir a segurança jurídica para que essa importante medida pudesse avançar. Até porque proteger quem denuncia é também proteger a criança que muitas vezes não consegue pedir socorro sozinha.
1: A proposta que assegura acesso a programas de proteção de testemunhas aos militares e servidores públicos que denunciarem casos de violência, agressão e maus tratos contra crianças e adolescentes já pode seguir para análise do Senado, a menos que haja recurso para votação antes pelo plenário da Câmara. Da Rádio Câmara de Brasília, Paula Bittar.
3: Priscila Costa, do PL, critica a situação da segurança pública no Ceará após o assassinato de um policial de 27 anos, morto ao sair do serviço. A congressista afirma que o caso demonstra a vulnerabilidade dos agentes diante do avanço da violência.
0: Priscila Costa contesta a avaliação do governo estadual de que o Ceará vive um bom momento na segurança pública. A parlamentar cobra mudanças na política do setor para ampliar a proteção dos policiais e da população em geral.
3: Sargento Faur, do PL, celebra a entrega de fuzis fabricados em Israel para as polícias civil e militar do Paraná. O congressista informa que parte dos equipamentos foi adquirida com recursos de emendas destinadas por ele.
0: De acordo com o sargento Faur, o armamento será utilizado no enfrentamento às organizações criminosas. O parlamentar também reivindica a construção de um presídio estadual de segurança máxima nos moldes das unidades federais.
3: Na avaliação de capitão Alden, do PL da Bahia, o projeto que criminaliza a misoginia tem conceitos abertos e subjetivos. Segundo o parlamentar, a medida permite interpretações que atingiriam pessoas por manifestações de opinião ou de fé.
0: Para evitar censura prévia, capitão Alden defende que a legislação estabeleça de forma clara quais condutas podem configurar crime. Para o deputado, é preciso garantir o direito à manifestação de diferentes posições no debate político.
3: Milton Vieira, do Republicanos de São Paulo, propõe ampliar a proteção da Lei Maria da Penha para mulheres vítimas de violência de gênero, mesmo quando não há vínculo entre a vítima e o agressor. A medida valeria para casos ocorridos em locais públicos ou privados, inclusive no ambiente digital.
0: O projeto também permite medidas protetivas de urgência, mesmo quando o agressor ainda não foi identificado, desde que existam indícios de risco para a vítima. Segundo Milton Vieira, a mudança reforça a proteção às mulheres sem alterar as regras que definem os crimes.
3: Nicolete, do PL de Roraima, apresentou o projeto que transforma em crime o exercício ilegal da profissão de corretor de imóveis. O deputado propõe a detenção de 6 meses a 2 anos e multa para quem atuar sem preencher as condições legais.
0: Segundo Nicolete, a medida busca combater a atuação de falsos corretores, especialmente em plataformas digitais, e reduzir o risco de golpes. Além de reforçar a fiscalização, o parlamentar.
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1: 8:18.
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